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3: Ora, calo, rosa e saudações, fiéis ouvintes do Ritmos e Cultura. 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
3: Ladies and gentlemen. 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
1: muli bwanji zinko mukambire ora calorosa e saudações fiéis ouvintes esta é a Vovó. Não percam o ritmo de cultura porque a Vossa Excelência está pronto, a casa está pronta, o palco está pronto. Ladies and gentlemen, vamos zambar, vamos dançar no ritmos e cultura.
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0: Está na companhia do Serviço de Língua Portuguesa de Canal África, a perspectiva africana que transmite a partir dos seus estudos centrais de Auckland Park, cidade de Johannesburg, África do Sul. Eu sei que está nos acompanhando através do www.channelafrica.co.za ou então o nosso e o vosso canal favorito da DSTV 802. Prezados ouvintes, viremos agora os microfones às atualidades políticas do Serviço de Língua Portuguesa de Canal África.
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0: Saudações mais uma vez. O Tribunal Constitucional Angolano aceitou a providência cautelar interposta por Higino Carneiro contra a rejeição da sua candidatura à liderança do MPLA e notificou o partido para apresentar contestação num prazo de 8 dias. Higino Carneiro recorreu ao Tribunal Constitucional para suspender a decisão da Subcomissão de Candidaturas do 9º Congresso Ordinário do MPLA, que declarou nula a 21 de julho a sua candidatura à presidência do partido, alegando graves irregularidades no processo. A Associação Nacional dos Professores ANAPRO Moçambicanos pediu este sábado um subsídio de risco para os docentes colocados nos distritos de Cabo Delgado afetados pelos rebeldes armados, alegando falta de apoio ao fim de 9 anos. O secretário provincial da ANAPRO em Cabo Delgado, Wahid Azito, disse que a introdução desta medida ia permitir minimizar os impactos do conflito que se arrasta desde 2017 no norte do país na vida dos docentes que trabalham nas zonas afetadas pelos ataques. O presidente norte-americano Donald Trump reiterou este sábado o reconhecimento da soberania de Marrocos sobre a Saara Ocidental e o apoio à proposta de uma autonomia séria, credível e realista como única base para uma solução justa e duradoura. As palavras de Trump surgem depois de uma crise migratória sem precedentes entre Marrocos e Espanha após a entrada de cerca de 50 mil migrantes no enclave espanhol de Ceuta, situação sobre a qual Marrocos mantém até o momento um silêncio total e que, de acordo com fontes espanholas, causou pelo menos 67 mortos. Mais de 146 mil eleitores estão inscritos para as eleições legislativas autárquicas e regional de 27 de setembro em São Tomé e Príncipe. Um aumento de quase 4 mil inscritos foi anunciado esta semana. Segundo o presidente da Comissão Nacional SEN, Geodiguer Nascimento, foram incluídos de forma automática nos cadernos eleitorais 1.860 eleitores que tinham idade para votar, mas não apareceram nas listas de eleições presidenciais de 19 de julho por falha do processo, e também mais 1.976 que completaram 18 anos até 27, que completarão, dizia, 18 anos até 27 de setembro, totalizando 3.836 novos eleitores, segundo os dados provisórios. Ponto final à página das atualidades políticas do Serviço de Língua Portuguesa de Canal África. Viremos jogar a página ao Ritmos e Cultura.
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Ora viva, calorosas saudações, fiéis ouvintes do Ritmos e Cultura, a vossa excelência de boas vibrações, boas músicas, boas conversas, o único e inconfundível Jacob Wakamani Sayan Kualanuka Wakanti Nti Ntimani está na casa. É isso mesmo! Boa noite, Dripelili Kohalano! Já está no ar o seu, o nosso, o vosso programa favorito no canal da Dance TV 802 ou então www.channelafrica.co.za. O Ritmos e Cultura com Jacob Wakantimani. Ladies and gentlemen, senhoras e senhores, é o primeiro sábado de agosto de 2026, quando são precisamente 20 horas e 8 minutos, aqui na terra do Mandela, a terra da vossa excelência das vibrações. Nunca vos engano, nunca, nunca, nunca, a minha palavra é séria. Então, ladies and gentlemen, mamana, papai, você mesmo, yeah, já está no ar o Ritmos e Cultura, então sem mais nem menos, tira as fofoquices do lado, tira as perucas, descalça os sapatos, o palco está aberto e a vossa excelência da música africana e lusófona está na casa.

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0: Salomé! Ai, tu és linda! Ai, Salomé! E aí está! Eu sou assim mesmo. Eu sou mau. Muito mau. Especialmente quando é o primeiro sábado do mês. Eu sou muito mais mau. São agora 20 horas e 24 minutos aqui na Terra do Randy. E a ficar para trás o grande Calisto Ferreira, diretamente da Terra da Marrabenta com Salomé. Mas antes disso, vimos também, abra a porta, amor. Abra a porta, não sei para beber, não sei para namorar. Eu sou fiel, pá. Por que não, amor de Maurelo de Di Melo? Aqui, no Ritmos e Cultura, comigo, Jacob Okamani Okantiman. Nunca falha nada mesmo.
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0: Então, para celebrar o mês da mulher aqui no Canal África e no continente berço da humanidade, vamos dar volta até lá mesmo, isso mesmo, a terra da marrabenta, ao encontro da Lisa James.

0: É sempre uma vibe na terra da Marrabenta. São agora 20 horas e 40 minutos aqui na terra do Randy. E a ficar para trás, o grande, inconfundível Guru Wani, featuring DJ Ardiles com Musakas. Ei, wen, washutiva lesh, kalika wen, olho queen wen. E mais, antes disso, vimos o grande Tabazil e Mr. Bao com Lana Mchangan. Vale Lana Mchangan. Lana Mchangan. Bomba Mchangan. Vamos embora Mchangan. E por que não a rainha de lá, da terra da Marrabenta, Lisa James e Afro Majá com Xingomana. E Xingomana juro, bana Xingomana, Xingomana minô. É o Ritmos e Cultura aqui na Terra do Randy, quando faltam apenas uns 20, 19, 18 minutinhos para o final do show. Mas antes disso, prometo dar aquele passo. Aquele passo, subir a temperatura, aumentar o volume, aumentar as vibrações aqui no Canal África, a perspectiva africana.
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0: Muito bem, minha gente bonita. Aqui é Alan Hoffé, direto de Belém, Pará, Brasil. Eu quero convidar todos vocês para escutarem aí a entrevista que o Jacob fez comigo aí nos Ritmos e Culturas. Não percam.
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0: Está quase no fim, ainda não chegou não. Temos aqui o Benjamin Muchotuana que vai falar em torno do seu show aqui no Djembe Vibes, que entrará no ar dentro de 5 minutos. Boa noite, Benjamin, como está?
1: Hey, how's it doing, brother?
0: I like the hat.
1: Thanks, man. I love the look.
0: You look very expensive.
1: I am expensive.
0: Tata,
1: I'm the child of the Lord Almighty, man.
0: Tell us what you're for tonight.
1: All right, man. We're going to be having a lot of great music tonight. It is a Saturday. So, you know, when it comes to the Djembe Vibes, we really have that energy on high mode since it is a Saturday. I'm looking forward to our Pop in Africa feature where we look at the latest big industry moves that took place this week by African artists. There's a lot of buzz around Tyler, of course. So we see that friction between Tyler and Nigeria. I'll let you know what's going on there a little bit later.
0: E aí está. Não percam Djembe Vibes dentro de 4 minutos com Benjamin Muchotuana das 21 até a meia-noite aqui no Canal África, a perspectiva africana.
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0: E deixa feita, fios ouvintes do Ritmos e Cultura, sempre tudo que é bom tem um fim. E deixa feita, chegamos a mais um fim do Ritmos e Cultura, com promessa do novo encontro, se Deus quiser, já no próximo sábado, das 20 às 21 horas, aqui no Canal África, a perspectiva africana. Aquele abraço e aquele beijo. Do coração mesmo, do embaixador.

0: 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Welcome to it, the place where we celebrate all things African storytelling sonically. 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
2: 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E a recente aprovação da nova lei de combate à disseminação de informações falsas na Guiné-Bissau abriu um intenso debate público sobre os limites entre o combate à desinformação e a salvaguarda da liberdade de expressão. O diploma aprovado pelo Conselho Nacional de Transição pretende reforçar o combate ao cibercrime, às burlas digitais e à propagação de conteúdos falsos nas redes sociais, prevendo inclusive penas agravadas para casos com dimensão internacional. 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
3: 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Essa aqui é a grande verdade sobre esse assunto. Não é questão de liberdade, é questão de combater, mas é forma de silenciar as vozes críticas que existem no país, quer na imprensa, quer nas redes sociais.
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